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Muito boa noite, meu irmão. Muito boa noite, minha irmã. Esperamos que você tenha tido uma ótima manhã de terça-feira. Que você tenha tido uma ótima tarde de terça-feira. Que você esteja tendo uma ótima noite de terça-feira. Que o Senhor tenha visitado o seu deitar, o seu levantar, o seu ir e vir, nos seus afazeres, no seu trabalho, no seu estudo, no seu convívio com as pessoas, com a família, com os vizinhos, com todos que estão ao teu redor aí. Que o Senhor tenha visitado o seu lar, que você esteja presente na palavra do Senhor Jesus, que você tenha louvado ao Senhor Jesus, que você tenha pedido a presença dEle. Oh, glória a Deus! Aleluias! Oh, glória a Deus! Que o Senhor esteja sempre presente aonde você estiver, meu irmão, minha irmã, que você saiba que só Ele é Deus, que só Ele é digno de toda a honra e de toda a glória, que Ele morreu por mim e por você, e ao terceiro dia Ele ressuscitou, hoje está sentado à direita de Deus Pai Todo-Poderoso, onde há de vir julgar não só os mortos, mas também os vivos. Oh, glória, logo Ele estará nos resgatando, logo Ele estará, né, recolhendo aqueles que já foram, não é mesmo? E logo, logo Ele vai fazer aquele culto que só Ele sabe fazer, né? Com os ensinamentos que só Jesus tem para conosco, não é mesmo? Oh, glória a Deus, aleluia! Plenitude da bênção de Deus, onde nós te amamos, em Cristo Jesus. Nós estamos localizados ali, na rua Alferes Bonilha, no número 260, ali bem próximo ao hipermercado Bem Barato, bem próximo à Associação dos Funcionários Públicos de São Bernardo do Campo. Nós estamos ali entre as avenidas Marechal Deodoro e Faria Lima. Estamos ali de portas abertas para você, meu irmão, para você, minha irmã, para podermos ali entrarmos em comunhão, né? Falarmos da palavra do Senhor Jesus, através de um culto, através de um louvor, através de uma oração, de acordo com a sua necessidade, não é mesmo? Oh, glória a Deus, aleluia! Cultos, meus irmãos, todas as terças e quintas-feiras, somente um culto presencial, às 9 horas da manhã. Às quartas e sextas-feiras, 3 cultos presenciais, às 9 horas da manhã, às 15 horas da tarde e às 19h30. Aos sábados, limpeza do templo, círculo de oração, evangelismo, ensaios gerais. E aos domingos, começa cedo, meus irmãos. Às 15 para as 8, escola dominical. Às 9 horas, primeiro culto presencial. Depois, encerrando o domingo, segundo culto presencial, às 18 horas. Oh, glória a Deus. É culto da família, meu irmão. Oh, glória a Deus. Aleluia. Mas especialmente todo domingo mesmo, às 15 horas da tarde, aquele culto através de uma live, através da IEC, Plenitude da Bênção de Deus, vai estar ali o pastor Gaspar ou um pastor convidado ali, levando uma palavra rema ali para você, para sua esposa, para os seus filhos, para o seu esposo, para os seus filhos, para o vovô, para a vovó, para a titia, para o titio, para o sogro, para a sogra, para o cunhado, para a cunhada. Enfim, para a nora, para o genro, para toda a família, não é mesmo? Bem na hora daquele macarrão, daquela feijoada, ou até mesmo daquele churrasco, por que não a palavra vinda do céu, não é mesmo?

0: Glória a Deus, aleluia. Hoje a palavra vai estar, meus irmãos, em... Oh, glória, aleluia, Jesus. A palavra vai estar em Salmos 24, do 1 ao 10. Prepara a sua Bíblia, prepara a palavra aí, prepara um lápis, uma caneta, um papel. E saiba que às 11 horas nós vamos já estar com a palavra aqui para mim e para você, para todos, não é mesmo? Não é mesmo, Andréia?
1: Aleluias, graça e paz a todos. Louvado seja o nome do Senhor Jesus. A Ele toda honra, toda glória, todo poder e todo domínio. Estamos gratos ao Senhor, né, de estarmos aqui, né? Que possamos adorar o nome do Senhor. Estou, né? Divulga esse programa, Jesus Cristo e Seu Lar, toda segunda e terça-feira, com o pastor Gaspar, toda segunda, terça e quinta-feira, com o pastor Gaspar e convidados, das 10 às 11h55, onde o Senhor tem uma palavra para você, onde você tem aqui nesse final de noite ali, você pode ter a oportunidade de adoração. Talvez você teve um dia um pouco mais difícil, você tem esse tempinho aí, né, de oferecer ao Senhor esse momento para o Senhor, né, começando com louvor, em adoração, que eu creio que o Senhor já falou a muitos corações através do louvor, vai falar através da palavra. Às 11 horas, como o diácono Hildo falou, a palavra vai ser inicial com a palavra base ali no Salmos 24. Foi a palavra que o Senhor nos deu, né, para que o nome dele cresça e nós diminuímos para a honra e glória do Senhor. Quero fazer um convite a vocês, todos os ouvintes que estão aqui nos ouvindo, né? Comparecer ali todas as terças e quintas-feiras, às 9 horas da manhã, tem culto, né? Rua Félix Bonilha, número 260, Centro de São Bernardo do Campo. Todas as quartas e sextas-feiras também, culto presencial ali, né? Toda quarta e sexta-feira são três horários, às 9, às 15 e às 19h30. Também sábado, 9 horas da manhã, tem círculo de oração. E aos domingos, dois cultos, né, presenciais, às 9 às 18 horas. Você também tem uma oportunidade também de estar assistindo uma live na página do Facebook chamado IEC Plenitude, né, que é da Igreja Evangélica Cristã, Plenitude da Bênção de Deus. E essa página IEC Plenitude, ela também ali, todas as segundas, terças e quintas, 11 horas, é transmitida a palavra do Senhor. Você pode estar compartilhando também, né, fazendo o ID do Senhor. Alguns cultos também são transmitidos ao vivo também ali, se você quiser estar assistindo. E também às 3 horas da tarde, todo domingo, tem uma live com o pastor Gaspar ou pastor convidado também. Eu também quero deixar um convite para vocês, que todas as segundas-feiras tem, para você que quer fazer teologia, tem o pastor Gerson e a pastora Ivete, que está na direção desse trabalho de teologia, muitos anos já, pastores sérios, né? Você que tem essa vontade ali, né? Às vezes você lê alguns termos, algumas coisas, você quer um pouco mais de entendimento, você quer explicação, curso teológico gratuito. Rua Alferes Bonilha, número 260, Centro de São Bernardo do Campo, é aberto para todos, tá? É aberto para todos, você não vai pagar nada, é das 19 às 21 horas. Você vai ter o comprometimento de chegar lá nesse horário, das 19 às 21 horas. Esse é o que é para você fazer, é o comprometimento de chegar lá, né? Você não vai arcar com esse custo de curso. O arcar com o custo de curso não tem, é totalmente gratuito. Qual que é a sua parte que você quer fazer? É você chegar no horário das, né, 19 horas, que é das 19 às 21 horas,
0: presente,
1: com,
0: né,
1: o pastor ali, pastor Gerson e a pastora Ivete ali, que estão à disposição do reino ali, para que o nome do Senhor cresça, né? E louvado seja o nome do Senhor Jesus. Eu vou ler um salmo pequeno aqui, né? Que é o Salmo 21. O rei se alegra na tua força, ó Senhor, e na tua salvação grandemente se regozija. Cumpriste-lhes o desejo do seu coração e não lhe negaste as súplicas dos seus lábios. Tu proveste das bênçãos de bondade e pusestes na cabeça uma coroa de ouro fino. Vida te pediu e tu lhe deste, a vida longa para sempre. Grande é a sua glória pela tua vitória.

0: consumirá. A sua geração destruirás a terra e a sua descendência dentre os filhos dos homens. Embora intentem o mal contra ti e tramem perversidade, não podem prevalecer, pois tu lhes farás fugir quando para os seus rostos apontares o teu arco. Exalta-te ao Senhor na tua força e cantaremos e louvaremos o teu poder. Né? A confiança de Davi em suas batalhas. A confiança de Davi para que o Senhor pudesse guardar a cidade. A confiança de Davi para que o Senhor pudesse guardar a vida dele. A confiança e a certeza do que ele ouvia que Deus falava. Porque ele disse: vida te pedi e tu me deste. Né? Ele falou aqui. Então, que você possa estar lendo aqui o Salmo 21 em casa também. Ele fala assim: cumpriste-lhes o desejo do seu coração e não lhe negastes as súplicas dos seus lábios. Ele está falando dele mesmo. Ele está contando as experiências que ele tem com Deus, né? Entre guerras, entre inimigos, entre perseguições. Né? Davi foi um homem muito perseguido, um homem perseguido por Saul, um homem perseguido pelo seu filho, um homem de muitos inimigos. Né? Mas o conde Deus deu vitória. A vitória do povo do Senhor, a vitória do nossa, da igreja, está em Cristo. Sempre estará em Cristo. Sempre. A vitória, a nossa vitória, ela sempre estará em Cristo. Independente de qual seja o inimigo, né? Ela sempre estará em Cristo. Lembrando do que Paulo deixou escrito, que a nossa luta não é contra a carne nem contra o sangue.
1: Aleluia.
0: Né? É contra potestades, príncipe das trevas desse século, hostes espirituais da maldade. Então essa é a nossa luta, né? Então a luta da igreja, ela tem. E a vitória está em quem? Está em Cristo Jesus.
1: Aleluia.
0: O nosso Senhor, o que é digno de toda a honra
1: que reina para
0: e
1: todo
0: de toda
1: sempre.
0: A glória. Louvado seja o nome do Senhor.
1: Ô, glória, aleluia, Jesus. Nós estamos aqui com um pedido, né, de louvor da nossa irmã Ivanir de Santo André. Ela pede a voz da verdade para quê? Ela oferece para a Andréia, para o Rildo, para o Sonoplasta Laerte, para todos da igreja Plenitude da Bênção de Deus, para todos os ouvintes da Rádio Paraty FM no Brasil e no mundo. Também tem a nossa irmã, ela é diaconisa, ela é sonoplasta, ela é levita e ela é irmã nossa em Cristo. Oh, glória a Deus, aleluia. É a irmã Viviane Pereira. Ela pede Azaf Borba, infinitamente mais. Ela oferece para a Andréia, para o Rildo, para o Sando Plenitude, para o Laerte Parra Verde, para todos da igreja da Plenitude da Bênção de Deus e todos os ouvintes da Rádio Paraty no Brasil e no mundo. Vamos aos louvores, amém? Oh, glória a Deus!

Não desista dos seus sonhos. Jesus está assinando embaixo hoje. Vá em frente. Não olhe para trás. Nunca mais.

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2: Assim diz a palavra do Senhor Jesus, que se encontra em Salmos 24, do 1 ao 10, amém? E diz assim a palavra: do Senhor é a terra e a sua plenitude, o mundo e todos que nele habitam, pois ele afundou sobre os mares e afirmou sobre as águas. Quem subirá ao monte do Senhor? Quem estará no seu lugar santo? Aquele que é limpo de mãos e puro de coração, que não entrega a sua alma à vaidade, nem jura enganosamente. Este receberá o Senhor a bênção e a justiça de Deus, da sua salvação. Tal é a geração daqueles que o buscam, daqueles que buscam a tua face, ó Deus de Jacó. Levantai, ó portas, as vossas cabeças. Levantai-vos, ó entradas eternas, e entrará o Rei da Glória. Quem é esse Rei da Glória? O Senhor forte e poderoso.

0: Levantai, ó portas, as vossas cabeças. Levantai-vos, ó entradas eternas. E entrará o Rei da Glória. Quem é esse Rei da Glória? O Senhor dos Exércitos. Ele é o Rei da Glória. Palavra do Senhor Jesus.
1: Aleluias. Graça e paz a todos. Louvado seja o nome do Senhor Jesus. Hoje, diácono Rio do Taka Thompson. Eu tô com a NAA, né? Vou para o 4, que é onde o Espírito Santo também nos conduziu. É para o 3. 24:1-3. Quem subirá ao monte do Senhor? Quem há de permanecer no seu santo lugar? Perguntaram, é uma pergunta. A resposta: o que é limpo de mãos e puro de coração. Que não entrega a sua alma, né? Na Thompson está a vaidade, na minha está a falsidade. Nem faz juramentos com a intenção de enganar. Este receberá do Senhor a bênção e a justiça do Deus da sua salvação. É sobre esse foco hoje que o Espírito Santo quer falar, né? Sobre mãos puras e o limpo de coração. Sobre ser separado para o Senhor. Ser separado para o Senhor, viver para a santificação, viver para o Senhor, muitas vezes, né? Muitas vezes é uma palavra muito distorcida, né? Você tem um evangelho de muitas facilidades hoje, um evangelho muito superficial, né? Muito superficial hoje sendo ministrado. Paulo já tinha avisado, né, de falsas doutrinas, de falsos mestres, né? E com o tempo, né, muitas coisas se multiplicaram, né? Essa volta de Cristo ali, haverá esse tempo aí de muitas coisas se multiplicarem. E nós vivemos nesse tempo. Nós vivemos nesse tempo. Que muitas vezes, é muito difícil você ouvir hoje uma ministração sobre você ser separado para Deus. Você ser santificado para Ele, né? Por quê? Porque, né, não é muito o que as pessoas querem ouvir, não. Porque vai muito contrário, quando você é separado para Deus, vai ao contrário da vontade do homem. Quando Jesus disse assim, ó, pega a sua cruz. Primeiro ele disse assim, ó, você quer vir após mim? Negue-se a si mesmo. Toma a sua cruz, o quê? Vem com o evangelho, vem comigo. Toma a sua cruz e siga-me. É sobre isso. Sobre você ser separado. E o Espírito Santo escolheu esse salmo. Essa parte, que quem subirá ao monte do Senhor, quem há de permanecer no seu santo lugar, o que é limpo de mãos e puro de coração, que não entrega a sua alma à falsidade ou à vaidade, em algumas versões, e nem faz juramentos com a intenção de enganar. Né? Nessa época é a época de Davi, a época que Deus dava muitas instruções, que não poderia, o rei não poderia casar com outras mulheres, porque quando casava com outras mulheres, o que acontecia? Aqueles falsos deuses entravam em Israel, aquele povo também, né? Ele tinha que ser ali, o rei era o maior símbolo, né, de tudo ali, o povo imitava o que o rei fazia. Então, tinha todo esse muito cuidado desse falso engano, dessa vaidade, dessa falsidade do povo no ir contra Deus. Por quê? Porque Deus sempre abominou isso, né? Desde o princípio, o Senhor é o centro de todas as coisas. As outras coisas foram criadas para tirar o Senhor do centro. É um engano contra a palavra do Senhor, mas o Senhor, desde o princípio, é o centro de todas as coisas e o único centro. Não tem como ser vários, não tem coadjuvantes, não tem ajudadores, não tem nada disso. Ele é o único. Por isso que sempre falava o Deus único, né? O único Senhor é Deus. Mas trazendo para os tempos de hoje, no tempo da igreja de hoje, isso ainda continua. Isso também serve para nós, né? Se nós perguntarmos para nós mesmos, né? Quem subirá ao monte do Senhor? Quem há de permanecer no seu santo lugar? Hoje o Espírito Santo quer falar algo conosco muito interno. Sabe quando quer, levantar o tapete? Sabe quando você está ali, você precisa limpar os cantos, tirar

0: tapete, tirar o sofá, olhar no fundo da gaveta, sabe? Essas coisas assim, o que que tem ali, né? Tirar a gaveta e limpar ali, o que que tá caído ali, o que que precisa, sabe? Cavucar, sabe? Tirar, sabe? Limpar, é isso que o Espírito Santo quer fazer. Nossa, se nós tivéssemos a noção de como é uma igreja separada. A igreja separada por Deus, ela tem unidade, ela tem força, ela tem a presença do Espírito Santo. Porque não tem como você servir a dois senhores. E aqui, nesse foco desse texto, coração puro, mãos limpas e coração puro. Né? O seu coração, ele não pode estar dividido em muitos lugares. Ele não pode ser a parte da manhã para Deus, a parte da tarde para outras coisas, aquilo que toma o lugar de Deus, e a noite para Deus. Ele não pode ter segunda para Deus, terça não é, quarta para Deus, quinta não é, não pode.
1: Ele não divide o poder dele, né? Ele não divide o que é dele com outros. A verdade é essa. E quando diz aqui, do Senhor é a terra e a sua plenitude, isso quer dizer um todo. Tudo que nela é, que nela há, né? E o mundo e todos os que nele habitam. Ó, a própria palavra responde, né? Então, você é de Jesus, eu sou de Jesus. O que está do seu lado é de Jesus. O que está próximo de você também é de Jesus. Mas quem tem que reconhecer isso é eu e você. E procurar sempre a verdade, né? Porque se nós estivermos diante da verdade, fazer o que é verdade, fazer o que é certo, nós estamos muito próximos da salvação. Não é mesmo? Ô, Glória.
0: Aleluia. Em Mateus 5, Jesus, no Sermão da Montanha, né, ele estava lá diante dos seus discípulos, diante daquela multidão de pessoas, e ensinando sobre reino, ensinando sobre tantas coisas. Em Mateus 5, ele disse assim, ó. Mateus 5, 8.
1: Ele diz assim: bem-aventurado os puros de coração, pois verão a Deus. Vou repetir: bem-aventurados os puros de coração, pois verão a Deus. Olha que tá afirmando que os puros verão a Deus. É uma coisa certa. Ele perdão. Ele não está jogando palavras ao vento. Ele está afirmando que se você for puro, você vai ver Deus. Amém?
0: Olha o que Davi disse: quem subirá no Salmo 24 ao monte do Senhor? Quem há de permanecer no seu santo lugar? Ele mesmo respondeu: o que é de limpo de mãos e puro de coração. E aí ele continua: que não entrega a sua alma à falsidade, algumas versões à vaidade, nem faz juramentos com a intenção de enganar. Mas olha o que Jesus disse: bem-aventurados os puros de coração, porque eles verão a Deus. Né? Então, quando a Bíblia fala de coração, ela fala de atitude. Né? Ela fala das suas emoções, porque são as suas emoções que guiam as suas atitudes. Né? Né? É as suas atitudes que a Bíblia está falando, do seu coração. Quando se fala de ser separado, o que demonstra que se nós somos separados com Deus? Né? Lembra daquela mulher? Aquela mulher, ela olhava o profeta Eliseu e ela via Eliseu para cá, Eliseu para lá, Eliseu passando o que ia, Eliseu passando o que vinha. Aí deu um tempo, Eliseu passando o que ia, Eliseu passando o que vinha. Eu acredito que na observação daquela mulher, todas as vezes que ela olhava Eliseu passando, ou indo, ou vindo, que possivelmente se ele passava na ida, ele passava na volta. Ali, sempre na frente, ele chegou para o esposo dela e falou assim: olha, esse homem é um santo homem de Deus. Quem que demonstrou isso? As atitudes dele. Né? As atitudes dele. As atitudes dele, o que estava dentro do coração dele. As atitudes dele mostrou para aquela mulher que ele era um homem santo de Deus. Talvez se ela tivesse observado um dia, vários dias, algum tempo, talvez no meio disso ela falasse, ela poderia dizer: olha, esse homem algumas vezes, né, alguma, ele

0: Poderia dizer, eu conjecturando aqui, algumas vezes ele passa aqui, ele é tão homem de Deus. Mas tem uns dias que ele passa que eu olho para ele e falo assim, parece que Deus fugiu dele. Sabe, é essa oscilação que muitas vezes nós temos e não percebemos. Por quê? Porque muitas vezes as coisas do mundo, elas querem tirar de nós o que a palavra do Senhor nos ensina. O que a palavra do Senhor nos instrui, o que é a vontade de Deus. A vontade de Deus é sempre perfeita e agradável. Ela é boa para nós, mas não quer dizer que talvez a vontade do Senhor vai ser você falar um não para muitas coisas. Isso não é vergonha para ninguém. Não é vergonha você chegar para o mundo e falar não para ele. Não é. Né? Mesmo que você tenha ali, né? Muitas coisas nós vamos passar. Jesus disse que a igreja seria perseguida. Jesus disse que ela seria odiada por amor ao Senhor. Por conta de Jesus, a igreja, se nós somos a igreja, somos nós. Nós sofrimos todo tipo de coisa. Todo tipo de coisa que você pode só pensar em perseguição, em morte. E você está ali, talvez hoje aqui, você está aí no conforto da sua casa ouvindo. Mas em outros lugares, nesse horário, tem pessoas morrendo, entregando a sua vida por não negar a Cristo.
1: Aleluia.
0: Por não negar a Cristo. Talvez, né, eu estava ouvindo outro dia uma mãe, um relato de uma mãe iraniana, que é um filho ali, né? O filho ali, ele foi morto por não negar Cristo. E essa mulher tinha mais dois filhos. E aí a repórter perguntou aquelas perguntas que só a repórter sabe fazer, né? Você tá sentindo o quê? Como que você tá numa hora de dor? Aquelas perguntas meio assim, né? E aí ela disse assim, olha, eu tenho mais dois filhos. Eu sou grata a Deus de ter escolhido o meu filho. Olha o que a mulher fala. Sou grata a Deus de ter escolhido o meu filho, por ter sustentado ele, por ele não ter negado a Cristo e ele ter sido morto por conta do amor do Senhor. Ele falou assim, eu tenho mais dois filhos à disposição de Deus. Eu fiquei de boca aberta, irmão. Eu fiquei de boca aberta. Eu falei assim, nossa, que evangelho é esse que ela aprendeu, um evangelho genuíno. Ali não tem evangelho superficial, não, porque não aguenta. Não aguenta, o lugar que tem perseguição, não aguenta. Olha a presença do Espírito, porque ela entendeu que a nossa morada não é aqui. Nós lutamos, né, com forças, né, contra muitas coisas, né, especialmente contra as nossas próprias atitudes. Como? Com a presença do Espírito. O fruto do Espírito, né? O fruto do Espírito produzido em nós, que é aquilo que só o Espírito Santo produz, por isso que é fruto do Espírito, não pode ser produzido por qualquer outra coisa, qualquer outro ser, qualquer outra forma, não existe. É produzido por Ele. É Ele que nos faz ter o caráter do Senhor. Porque nós estamos falando de puros de coração, nós estamos falando de mão limpa. Nós não estamos falando de um ser extraterrestre que não existe. Nós estamos falando de ser separados para Deus, o qual a Bíblia nos ensina isso. Desde a criação do homem até Apocalipse, né, o Senhor fala do povo separado para Ele. E depois a igreja, com o nascimento de Cristo, a igreja. A igreja, você é a geração eleita, você é ali a nação santa do Senhor. Você é a noiva de Cristo. Você faz parte da família de Deus. Tudo isso que eu estou falando está na palavra do Senhor. Né? Tem uma parte que Deus fala que nós fazemos parte da família de Deus. Olha que coisa maravilhosa. Então a gente não pode ser um rebelde no meio da família de Deus. Porque todo mundo sabe olhar para um rebelde e falar aquela pessoa é rebelde. A rebelde qualquer um sabe distinguir. O que nós precisamos ser é como o profeta Eliseu, que todo dia aquela mulher via a mesma coisa nele. Todo dia vivia, sabe aquilo que Paulo falou? Sejam constantes, sempre abundantes, né? Então, cuidado com o seu coração. Cuidado com o que você lê. Cuidado com o que você ouve. Cuidado com aquilo que você põe na frente dos seus olhos. Cuidado com aquilo que você põe ali nos seus ouvidos. Cuidado com o que o seu coração se alimenta. Cuidado com isso. Porque a Bíblia fala que o nosso coração procede todas as coisas. Olha o que está em Provérbios 4, 23.
2: Sobretudo, o que se deve guardar, guarda o teu coração, pois dele procedem as saídas da vida. Ó, sobretudo, o que se deve guardar, guarda o teu coração, pois dele procedem as saídas da vida. Que coisa linda, gente. Palavra firme, palavra sim. Que afirma que você tem que procurar a salvação. Porque Jesus veio realmente para nos salvar. Para salvar eu, você, a tua família e assim por diante, né? Sobretudo o que se deve guardar, guarda o teu coração, pois dele procedem as saídas da vida. Ó. Eita, Deus maravilhoso, Salvador, Príncipe da Paz, verdadeiro. Eita, oh glória a Deus, aleluia.
0: Aleluia. Uma certa feita, os homens chegaram, os fariseus chegaram para Jesus e falaram assim: olha, seus discípulos, eles não usavam a pão para comer, não, né? Que eles chegaram, foram comer sem lavar as mãos, e era algo dos judeus ali, né? Eram usos e costumes ali da terra deles, né? E Jesus falou assim: peraí, vocês estão mais preocupados, né, com o que entra do que pelo que sai? Eu falei assim: ó, é do coração, né? É da boca que procede todas as coisas, ali sai do coração. Por isso que o Senhor fala para nós guardarmos o nosso coração. Hoje nós vivemos num tempo onde as coisas chegam nos nossos olhos, nos nossos ouvidos, com muita rapidez, com muita facilidade, né? E nem tudo que parece que é de Israel é israelita, e nem tudo que parece de Deus é de Deus, e nem tudo que parece que é do Espírito Santo é dele. Então, muitas vezes, o engano vem ali, metade engano, meia verdade, mistura mais uma pitadinha de engano, mais um pouquinho de falsidade, e aí coloca a verdade, faz aquela mistureba toda. Aquela mistureba toda, né, com o inimigo da alma, porque a luta não é contra a carne nem contra o sangue, para te tirar da presença, para que você venha se enfraquecer, para que você venha aprender errado, para que você não seja uma igreja forte, porque é uma igreja forte, é uma igreja separada. Porque a igreja que é separada para Deus, ela entende o que é oração, ela entende o que é jejum, ela sabe guerrear, ela sabe se comportar, ela sabe se comportar no dia mau, ela sabe se comportar, ela sabe amar o próximo, né? Ela tem unidade, ela sabe, né, para quem Deus escolheu, ela sabe olhar para ver, ela tem o discernimento de entender ali, né? Ela é separada, ela é só para o Senhor. Então ela sabe quem é Deus, ela sabe a quem fala como Deus, lembra, né? Falar como Jesus, né? Agir como Jesus, imitar Jesus, porque se ela conhece Jesus, ela sabe quem imita Jesus. Como que você vai saber quem imita Jesus se você não conhece Jesus? Então hoje, nessa facilidade, nós vivemos dias muito corridos, dias muito difíceis, onde, né, dias de muita... É muito parecido com o livro de Miqueias. Se vocês quiserem ler o livro de Miqueias, é muito parecido nos tempos de hoje o livro de Miqueias. Aliás, muita coisa ali parece que nós vivemos... Você lê a Bíblia, né? Você vai ler livro de Isaías, livro de Miqueias, você lê Jeremias. Aí depois você vai para as cartas de Paulo. Assim, a diferença é que se multiplicou. Porque se multiplicaram as pessoas, se multiplicou aquilo que se falou na palavra, né? Falsos enganos, muito falsos enganos. Hoje o falso engano é no estralar de dedo. Você piscou, ele está na sua frente. A facilidade é outra coisa. A facilidade do engano global vem na sua mão.
2: É porque

0: 17, versículo 9. O coração do homem é enganoso, né? O homem é daquele jeito, ah, é só uma pitadinha, é só uma bebidinha, é só uma dancinha, é só uma piscadinha, é só uma reboladinha. É aí que é onde o bicho vem, ó, te pega. Porque aquele que é escolhido, ele é escolhido, meu irmão.
1: Escolhido não tem escolha?
0: É, escolhido, ele não tem para onde correr. Né? Então, e o escolhido sabe que o Senhor é correto, que o Senhor é verdadeiro e que o Senhor está em todos os lugares. Não adianta você querer esconder da sua esposa, do seu esposo, do seu convívio, né? Não adianta você querer esconder, porque você pode esconder de mim, do pastor, dos amigos, dos parentes, mas de Jesus, meu irmão, não tem como. Ele está em todos os lugares, ele é onisciente, ele escuta tudo e todos. E ele sabe, e ele te conhece e ele vai te chamar pelo nome. Então, não adianta você achar que vai ter aquele jeitinho de enganar, que não vai ter. Naquele dia, a verdade virá sobre o homem e a verdade é aquela. Ou ela vai te levar a Deus ou ela vai te levar para o outro lado, que é o mal. Amém? Ou glória.
1: 1 Timóteo 1, do 3 ao 5, eu vou estar lendo. Quando eu estava de viagem, advertência contra as falsas doutrinas. Quando eu estava de viagem rumo à Macedônia, pedi a você que ainda, isso é Paulo conversando com Timóteo, pedi a você que ainda permanecesse em Éfeso para admoestar certas pessoas, a fim de que não ensine outra doutrina, né? Nessa época já tinha quem ensinava a doutrina errada, agora se multiplicou muito mais. Não se ocupem com fábulas e genealogias sem fim. Essas coisas mais promovem discussões do que serviço de Deus na fé. Agora o quinto. O objetivo desta admoestação é o amor que procede de um coração puro, de uma boa consciência e de uma fé sem hipocrisia. Algumas pessoas se desviaram dessas coisas e se perderam em discussões inúteis, pretendendo passar por mestres da lei, não compreendendo, porém, nem o que dizem, nem os assuntos sobre os quais falam com tanta ousadia. Mas aonde eu quero aqui deixar aqui, né, destacar o objetivo dessa admoestação, que é o que Paulo está falando a Timóteo, é o amor que procede de um coração puro. Um coração puro, um coração separado para o Senhor. É, a separação, ser separado, ser santificado, isso sempre aconteceu para o povo de Deus. Todas as vezes que o povo de Deus não era santificado, ele não era separado com Deus, para Deus, ele se envolvia com outros deuses. Então ele colocava vários tipos de deuses no lugar de Deus, profanando, né? Também Ezequiel fala, né? Profanando o templo e muitas histórias, muitos relatos bíblicos. Toda vez que isso acontecia, o Senhor usava os profetas para admoestar e exortar o povo para que eles se voltassem ao Senhor, se arrependessem, deixassem aqueles deuses e ali ficariam ali separados ali para o Senhor. Não faziam isso. E aonde acontecia, onde Deus acontecia, Deus concedeu ali cativeiro babilônico, né? Ali muitas coisas aconteceram, muitos povos, né, dominaram Israel, muitos povos no tempo de juízes eles assolavam. Por quê? Porque o povo de Deus tinha se voltado contra ele, colocando deuses no lugar do Senhor. Postes, ídolos e etc. O que, que nós fazemos hoje? Nós colocamos postes, ídolos? Não, o problema é o que, que a gente coloca no lugar de Deus é o que não se pode ver. Por quê? Porque antes Deus ele habitava no templo de estrutura. Então ali era adoração, eles colocavam ali. Hoje ele diz que nós somos o templo do Senhor.

0: que está dentro de nós, talvez no nosso coração, nós temos alguns postes ídolos. Talvez algo que está tomando o lugar de Deus em nós, igreja do Senhor. Seja um lugar pequeno, não importa. O lugar, se o lugar é total de Deus, ele tem que ser preenchido e ser guardado só para o Senhor.
1: Aleluia.
0: É isso que o Espírito Santo quer falar para nós hoje. O coração puro, de mãos puras e um coração puro. Aquele ali que ali, né? Quem chegará no Monte Santo? Quem estará? O próprio Davi fala no Salmo 24. Os de mãos puras e de, os de mãos limpas e de coração puro, que não entrega a sua vida à falsidade ou à vaidade, nem faz juramentos com a intenção de enganar. Este receberá do Senhor a bênção e a justiça do Deus da sua salvação. Naquela época se via os postes ídolos. Era fácil de você identificar a Será. Era fácil de você identificar outros tipos de deuses, amonitas e outros ali, que eles colocavam as adorações. Mas e hoje? Se não tem esse templo físico, aonde Deus habita em nós, aonde está escondido esse tipo de poste ídolo? Aonde está esse escondido o bolo para a rainha dos céus? Aonde está escondido a adoração a outro Deus dentro de nós? Com o quê? Com aquilo que toma o lugar do Senhor dentro do nosso coração. E muitas vezes isso vem através dos nossos olhos, através dos nossos ouvidos. Nós conhecemos a verdade, mas de tanto ouvir tanta mentira, aquela mentira se torna verdade dentro de nós.
1: Deus.
0: E ela,
1: aleluia,
0: ofusca
1: Jesus,
0: toda a palavra do Senhor, oh, dentro, glória, de nós. Porque damos legalidade ao inimigo. Nós damos legalidade ao inimigo nos nossos olhos. Nós damos legalidade. É como nós abrimos a porta e falar: entra aqui.
1: Uhum.
0: E ali aquilo ocupa o lugar do Senhor. Aquilo que ocupa o lugar do Senhor pode ser qualquer tipo de poste ídolo, pode ser o que for. O coração da igreja do Senhor é separado para Deus. Ele não pode ser dividido. Eu não posso estar com meu esposo do meu lado, eu não posso um dia dormir com ele e outro dia dormir com outra pessoa. Eu não posso. Sabe o que, que Deus fez? Falou para Oséias: vem cá, meu profeta. Casa aqui. Casa com a prostituta.
1: Uhum.
0: De dia você vai andar de mão dada com ela. E à noite você vai deixar ela se prostituir. Para você saber, para esse povo ver o que, que eu sinto. O nosso coração é para o Senhor. O nosso coração tem que ser dele integral.
1: Aleluia.
0: Inteiro, total, 100%. E para isso acontece renúncia, você precisa orar, você precisa conhecer Bíblia, você precisa ter relacionamento com Deus, você precisa ter tempo com Deus. O que que acaba com casamento? Falta de relacionamento. O que que acaba com noivado? Jesus é o nosso noivo, falta de relacionamento. Se você não tem relacionamento com o noivo é estranho para você, é esquisito. Você vai olhar pro noivo e vai falar: ixi, eu nem conheço ele, como que eu vou casar com alguém que eu não conheço? Por quê? Porque quando ele fala desse casamento, desse noivado, ele tá falando da morada eterna.
1: Ô, glória.
0: Lembra quando Jesus falou: eu vou, mas eu vou voltar, né? Eu vou preparar lugar. Era assim que o noivo fazia, ele ia, ele preparava lugar para a noiva e buscava a noiva para ficar com ele o todo o tempo de vida do noivo. O casamento ali era um casamento só, como nós estamos falando de eternidade, nós estamos falando de salvação, nós estamos falando de eternidade, nós estamos falando do Senhor que nos salvou do quê? De viver lá no inferno, através de Cristo Jesus, porque a gente estava condenado como rebelde. Herdamos isso ali de Adão. O sangue de Cristo é um sangue que nos redimiu, que nos alcançou, é essa salvação. Ele nos resgatou de lá para que possamos, transferir a gente do império das trevas para o reino da luz. E é tão difícil nós, muitas vezes, vou falar de novo porque o Espírito Santo está falando dentro de nós. Talvez ninguém vê esse poste ídolo. Talvez ninguém vê a adoração.

0: São, sabe o que acontecia na época de Daniel, né, e outras épocas ali? Na época de Ezequiel, na época de Isaías, né? Eles faziam bolo para a rainha do céu. E ali com todo tipo de oferenda. Só Deus sabe aonde, né? Então hoje o nosso templo não é mais um templo físico, é o nosso coração. De tudo, guarda o seu coração. Cuidado com as coisas que são oferecidas para o seu coração. Porque a gente tem visto muitas pessoas. Nossa, quantas pessoas ministravam, quantas pessoas louvavam, quantas pessoas tocavam, quantas pessoas eram ativas no reino do Senhor. E por conta de uma coisa ou outra ali, algum, né, inimigo trabalhando devagarzinho, quando você vê, arrebatou aquela pessoa ali do, né, dali. Você vê pessoas que não bebia bebendo, fazendo coisas que pregava a verdade. Hoje vive de uma forma, né? Eu não estou condenando essas pessoas, eu estou dizendo do fato do que acontece. Nós temos que ficar muito atentos. Por quê? Porque o inimigo quer levar a gente junto com ele.
1: Porque ele já está condenado.
0: Ele está condenado, não tem salvação para ele, não. O sangue de Cristo não foi derramado para ele. Ele foi sentenciado, pronto e acabou. Sabe a sentença de juiz que não dá para recorrer? Então é essa. Foi sentenciado, não tem como recorrer. E nós estamos o sangue.
1: Então aquele
0: de
1: que ele puder lesar, aquele que ele puder derrubar, meu irmão, ele vai derrubar.
0: E vai levar.
1: E hoje as coisas estão muito rápido, irmão. É um filme, é uma música, é um passeio ali, um passeio aqui. Quando você vê, você já está no meio da escarnação, do escarnio. Tem que tomar muito cuidado. Às vezes é um amigo, uma amiga. Ah, não, é só uma voltinha ali, uma voltinha aqui. Vamos ali. Quando você vê, você já está naquele mês e fala: opa, isso não é para mim, não. Você entendeu? Você sabe o que é para você e o que não é. Você sabe o que é de Jesus e o que não é de Jesus. Porque você é templo e morada do Espírito Santo. Se você é templo e morada do Espírito Santo, Cristo habita em você. Então você tem que cuidar de você. Você tem que se desviar mesmo do mal. Você tem que fugir do mal. Oh, glória. Aleluia.
0: Glória a Deus. O inimigo, ele conhece as nossas falhas, as nossas fraquezas. E de tudo guarda o teu coração. Primeira Tessalonicenses, e a gente encerra. No capítulo 4, do 1 a 8.
1: Diz assim.
0: Vivendo para agradar a Deus.
1: O subtítulo é esse, ó. Vivendo para agradar a Deus. Então, irmão, é para agradar a Ele. Porque Ele nos ama. Ele só quer coisa boa para nós. Ele não quer nos derrubar, não. Ele quer nós sempre de pé, de cabeça erguida, transformado, limpo, maravilhoso, né? A pele brilhando, os olhos brilhando. Oh, glória! E diz assim: finalmente, irmãos, nós vos rogamos e exortamos no Senhor Jesus que, como recebeste de nós, quanto à maneira porque deveis viver e agradar a Deus. Assim, andai para que abundeis cada vez mais. Pois, vós bem sabeis que mandamentos vos temos dado pelo Senhor Jesus. Esta é a vontade de Deus, para a vossa santificação, que vos abstenheis da prostituição. Que cada um de vós saiba controlar o próprio corpo de forma santa e honrosa, olha só, não dominados pelo desejo desenfreado como os gentios que não conhecem a Deus, e que nesta matéria ninguém oprima ou engane a seu irmão. O Senhor é vingador de todas essas coisas, como também antes vos dissemos e testificamos. Pois Deus não nos chamou para impureza, mas para santificação. Portanto, quem rejeita essas coisas, não rejeita o homem, mas sim a Deus. Então, olha só, Ele nos quer para Ele. Ele nos prepara para Ele. Ele nos ensina para Ele. Ele morreu para que nós pudéssemos nos achegar a Ele e que nós possamos merecer esse Deus tão grandioso, tão maravilhoso, né? Que da onde Ele está, Ele cuida de nós. Ele está onde nós estamos, né? Ele cuida de cada detalhe, irmão. De cada... Ó, você vê? Nós nos deitamos, vamos deitar, dormimos, acordamos, nos alimentamos, passa o dia, nós vamos de novo, nos deitamos e nos levantamos. E a cada momento Ele está ali cuidando de nós, né? Olha só como esse Deus é amoroso, cuidadoso e como Ele nos quer para Ele, né? E como Ele guerreia por nós para que nós estejamos com Ele.
0: 1 Pedro 13:1-13. Por isso, preparando o seu entendimento, sejam sóbrios e esperem inteiramente na graça que lhes está sendo trazida na revelação de Jesus Cristo. Como filhos obedientes, não vivam conforme as paixões que vocês tinham anteriormente, quando ainda estavam na ignorância. Pelo contrário, assim como é santo aqueles que o chamou, sejam santos vocês também em tudo o que fizerem, porque está escrito: sejam santos, porque eu sou santo. Aleluia. Louvado seja o nome do Senhor. Guarde o seu coração.
1: Jesus, ele é tão assim que Ele nos mostra o caminho, porque Ele é o caminho. Aí vem a porta estreita. Você passa pela porta estreita porque Ele é a porta estreita, né? Aí quando você passa pela porta estreita, você olha para cima e lá está o alvo. E quem é o alvo? O próprio Deus, o próprio Jesus ali te aguardando, te esperando para estar com Ele, para reinar com Ele, para brilhar com Ele. Oh, glória a Deus. Aleluia.
0: Salmos 24:3, 4 e 5. Quem subirá ao monte do Senhor? Quem há de permanecer no seu santo lugar? O que é limpo de mãos e puro de coração, que não entregou a sua alma à falsidade, e algumas versões à vaidade, nem faz juramentos com a intenção de enganar. Este receberá do Senhor a bênção e a justiça do Deus da sua salvação. De tudo o que fizer, guarde o seu coração, porque dele procede todas as coisas. Essa é a palavra que o Espírito Santo tem para nós, Igreja do Senhor. Né? Você que anotou, né, que nós falamos aqui lá em casa, né, que o Espírito de Deus, que é onisciente, onipresente e onipotente, ela vai continuar falando com você. Essa mensagem, nenhuma mensagem se encerra quando fecha a palavra. Ela fica dentro de nós. E o Espírito Santo, que é vivo, que está conosco, Ele vai trabalhando, vai lembrando e vai estando em nós, e vai produzindo em nós, vai nos redimindo, vai trabalhando em nossa mente, vai renovando o nosso modo de viver, o nosso modo de pensar, conforme a palavra do Senhor. Então essa palavra nós vamos encerrar aqui, por conta do tempo, no modo natural, mas essa palavra ela não se encerra, que ela possa continuar nos nossos corações, para que o Espírito Santo possa produzir em nós aquilo que apraz a vontade dele. Nós temos o louvor agora e faça desse louvor o seu tempo com Deus. Amém.

0: Neste momento, vamos unir a nossa fé. Vamos falar com aquele que tem o poder de nos abençoar, porque Ele é Deus. É momento de oração.
1: Glória ao Pai, ao Filho, ao Espírito Santo do Senhor Jesus, meu Pai. Meu Pai, perdoa, Jesus, seja misericordioso, Jesus. Visita esse meu irmão, visita essa minha irmã, meu Pai. Mesmo que ele tenha, meu Pai, escorregado, meu Pai. Que ele tenha caído, meu Pai. Que ele tenha força para levantar, meu Pai. E dizer que só o Senhor é Deus, que só o Senhor é digno de toda a honra e de toda a glória. Que ele venha se humilhar somente a Ti, Jesus. Que ele venha reconhecer, Jesus, que só o Senhor é a salvação, Jesus. Oh, meu Pai, oh, glória a Deus. Aleluia, Senhor Jesus. Visita, Jesus. Oh, Senhor Jesus, que esse meu irmão, que essa minha irmã, meu Pai, venha merecer, meu Pai, o Teu perdão, a Sua misericórdia, meu Pai, o Seu perdão. Oh, glória a Deus. Aleluia.
2: Pai, eu quero apresentar a cada casa, a cada lar, a cada um que está conosco, Senhor. Seja agora, seja mais para frente, por essa mensagem pelo Facebook. Porque eu creio e sei, Senhor, que o Senhor é onisciente, Senhor. Onipresente, Senhor. Se a pessoa que está ouvindo essa mensagem ouvir amanhã, Senhor, e ela crê que o Senhor faz, o Senhor vai fazer. Se for daqui 2 horas, o Senhor vai fazer, Senhor, porque o Senhor é poderoso. Paizinho querido, Senhor, trabalhe em nossos corações através da Sua vontade, da Sua mensagem, que ela cumpra a prazo conforme a Sua vontade, Deus. Visita cada casa, cada lar, cada um que está conosco, Senhor. Visita a senhora Ivani de Santo André, toda a sua casa, a sua

0: Em nome de Jesus, visita também a nossa irmã Viviane Pereira, sua casa, sua família, em nome de Jesus. Visita a irmã Maria Garcia, toda a sua casa, sua família, em nome de Jesus. Visita o pastor José Batista, sua casa, sua família, seu ministério, em nome de Jesus. Visita a irmã Carmelita Torres, visita a sua casa, visita a sua família, Senhor, visita a Sofia, Senhor, que ela possa ter libertação e cura, em nome de Jesus. Pai, visita todo o sistema neurológico dela, Senhor.
1: Visita, Jesus.
0: Todo o sistema neurológico, Senhor. Aquilo que faz ela desmaiar, Senhor. Aquilo que faz ela ter convulsões, Senhor. Aquilo que faz ela tremer, Senhor. Pai, liberta essa menina, Senhor, ela só tem 11 anos, Jesus.
1: Meu Deus.
0: E que o seu nome possa ser glorificado nessa casa, Senhor. Que as pessoas possam ver, Senhor, olhar para Sofia, Senhor, e ver foi o Senhor que fez, Senhor.
1: Passa o milagre,
0: Pai, passa na casa da Sofia, Senhor, em nome de Jesus.
1: Aleluia.
0: Passa lá, Senhor, e faça o milagre, Senhor, com cura e libertação, Senhor.
1: Senhor,
0: se for físico, Senhor, o Senhor cura.
1: Visita.
0: Se for
1: também,
0: espiritual, o Senhor liberta, Senhor. Em nome de Jesus,
1: visita,
0: Senhor.
1: O pastor Gaspar,
0: visita,
1: meu Pai.
0: Senhor Jesus, a
1: visita
0: cada um
1: a saúde
0: que está
1: dele,
0: conosco,
1: Jesus.
0: Senhor, em nome
1: visita
0: de Jesus.
1: Visita a filha, meu Pai. Visita a netinha, Marissa, Jesus. Visita o genro Felipe, visita a Giovana, visita o Guilherme, meu Pai. Visita toda a família dele, o cunhado Sidney, meu Pai. Visita a esposa do Sidney, meu Pai. Visita o Atílio, Jesus. Visita, oh meu Pai, toda a plenitude da bênção de Deus, os pastores, levitas, diáconos, diaconisas, evangelistas, os missionários, os profetas, Jesus. Visita, Jesus, cura, Jesus. Oh glória a Deus, aleluia. Oh glória, Jesus quer te salvar, meu irmão. Oh glória a Deus. Oh, nós não somos dessa terra, nós somos estrangeiros nessa terra.
0: Aleluia.
1: Por isso que o Senhor trouxe esse meio, a salvação, para que nós vá para a nossa terra, para onde nós estaremos lá com Ele e viveremos com Ele a eternidade, em nome do Pai, do Filho e do Espírito Santo. Amém.
0: Senhor, visita a irmã Andréia, Senhor, em nome de Jesus, que está conosco também, toda a sua família, Senhor. Visita a sua filha Alice, Senhor, e a sua casa, em nome de Jesus.
1: Visita,
0: Senhor,
1: os afazeres dela, o deitar, o levantar, o ir e vir, Jesus. Visita, meu Pai, os pensamentos dela, Jesus. Visita.
0: Obrigada,
1: o que ela
0: Jesus
1: tem pedido para ti, Jesus. Se for conserto, que conserte, Jesus. Se for algo, meu Pai, para a vida dela, meu Pai, que o Senhor traga para a vida dela, Jesus. Oh, glória, Senhor.
0: Obrigada, Jesus.
1: Visita em nome do Pai, do Filho e do Espírito Santo, Senhor Jesus.
0: Amém.
1: Amém.
0: Jesus.
1: Amém.
0: Glória a Deus, nós cremos na vitória.
1: Aleluia.
0: Vou aprender a falar o seu nome ainda, que não tem essa pronúncia, não, mas eu vou aprender, vou perguntar e vou treinar o seu sobrenome, André, que ainda é mais difícil que o meu, ainda, mas é perto.
1: Aleixo
0: é tudo
1: Stech.
0: Perto da mesma terra, da Aleixo família.
1: Stech.
0: É, Deus abençoe.
1: Aleixo Stech. Oh, glória,
0: Deus,
1: aleluia.
0: Deus abençoe, louvado seja
1: Deus
0: o nome é de Jesus.
1: Sua vida, irmã.
0: Nós estamos na rua no Férez Bonilha, número 260, centro de São Bernardo, todas as terças e quintas às 9 horas. Todas as quartas e sextas são 3 horários, às 9 da manhã. Às 15 horas, famoso 3 horas da tarde, às 19h30, o tal do 7h30 da noite. Toda quarta e sexta-feira são 3 horários ali para você estar conosco ali. Nós temos horário de oração às 9 da manhã do sábado e aos domingos 2 horários, às 9 e às 18 horas. Louvado seja o nome do Senhor Jesus, onde você tem ali a Alferes Bonilha, número 260 ali. Venha cultuar conosco, venha adorar o Senhor conosco ali, ali na presença ali, né, dos irmãos, na direção do pastor Gaspar ali, que é o anjo da igreja, né? A igreja fica ali no centro de São Bernardo do Campo, essa Alferes Bonilha é bem pertinho, ele é bem no centro ali, perto ali da Associação dos Funcionários Públicos ali. Hoje você tem a facilidade de pôr tudo no celular, dar todo tipo de localização, então é bem mais fácil, né? Bem mais fácil.
1: A Elza Nunes entrou agora, irmão, Jesus é contigo, viu? Deus que visite a sua saúde, o seu deitar, o seu levantar, viu, irmã? Jesus fala para tu se alegrar, irmã. Para tu se alegrar, porque Ele é contigo, viu? Oh, glória, aleluia, Jesus.
0: Deus abençoe.
1: Oh, glória, aleluia. Eu estava aqui pensando, né? Que essa semana que vem já vai entrar outubro, meu irmão. Então passou janeiro, fevereiro, março, abril, maio, junho, julho, agosto, setembro está se indo e vai entrar outubro. Eu quero dizer para você que ainda é tempo para você vir para Jesus. Ele quer te salvar, Ele quer te curar, Ele quer usar da misericórdia dEle com você. Então venha para Jesus, venha mesmo em nome do Pai, do Filho e do Espírito Santo. Cultos, meus irmãos. Oh, glória a Deus, aleluia. Todas as terças e quintas-feiras, somente um culto presencial, às 9 horas da manhã. Oh, glória a Deus, aleluia. Todas as quartas e sextas, 3 cultos presenciais, às 9 horas da manhã, às 15 horas da tarde e às 19h30. Aos sábados, limpeza do templo, círculo de oração, evangelismo, ensaio geral. Oh, glória a Deus, aleluia. E aos domingos, começa cedo, às 15 para as 8, escola dominical. Às 9 horas, primeiro culto presencial no domingo. E às 18 horas da noite, segundo e último culto presencial da família, em nome do Senhor Jesus. E todos os domingos, às 15 horas da tarde, às 15 horas, tem ali um culto ali para você, para a família, para genro, nora, sogro, sogra, tio, tia, vovó, vizinho, vizinha, aquele que chega que não avisa também. Oh, glória a Deus, aleluia. Tem ali um macarrão, tem um feijão ali, uma feijoada, tem um churrasco ali. Oh, glória a Deus, aleluia. Aleluia, é isso mesmo, irmão. Reúne a família em nome do Senhor Jesus e veja esse culto aí
0: na live
1: pela IEC, plenitude da bênção de Deus. Oh, glória, aleluia. Mas eu quero te dizer que ainda é tempo, mas venha mesmo, venha para Jesus. Oh, glória a Deus, venha para a plenitude da bênção de Deus, porque aqui na plenitude da bênção de Deus, Laerte, que brilha e reina, somente Ele,
0: o Senhor Jesus.
1: Oh, glória,
0: brilha Jesus.
1: Brilha Jesus, brilha na vida da Carmelita Torres, brilha na vida da Andrea Alexestesh. Oh, glória a Deus, brilha na vida do pastor Gaspar, brilha, oh, glória a Deus, na vida do pastor José Batista, brilha mesmo na vida do Laerte Parra Verde, brilha na minha vida, na vida da Andréia Tei, e por que não, brilha no Brasil, brilha nesta nação chamada Brasil, brilha Jesus!

0: mais aqui.
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1: 1 e 6.

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1: 2:29.
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2: 3:43.

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10: 4:34.

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7: 5 e 7.

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9: 5:53.

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6: 6:36.

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8: 7 e 7.

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7: 7:37.

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5: 9:36.

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2: 9:59.

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9: 10 e 7.

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4: 10:29.

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10: 10:38.

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0: 11 e 6.

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1: 11:13.

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3: Muito boa tarde, ouvintes da Rádio Paraty FM 87,5. Quarta-feira, dia 30 de setembro. Último dia de setembro. Agora são 13 horas e 5 minutos. Estamos iniciando agora mais uma edição do programa Entre Gerações, diretamente de onde? Daqui, do estúdio Guina Moreira. Mais uma vez, quero agradecer a diretoria da rádio, é um prazer imenso estar aqui juntinho de vocês. E claro, agradecer a vocês, ouvintes, que estão sempre aqui juntinho comigo participando. E para vocês, novos ouvintes, para participar também, você pode pedir suas músicas pelo WhatsApp 11 97785 0790 ou pelo telefone 11 4332 4584. Hoje eu quero começar com uma muito especial, um pedido que eu recebi ontem. Essa aqui vai pro amor da minha vida, pra Dona Ângela, minha avó querida. Então já aumenta o volume e continua aqui comigo, porque o programa Entre Gerações começa agora com Elvis Presley, Suspicious Minds.

Bee Gees, I Started a Joe. E agora ouvimos Simon & Garfunkel, The Sound of Silence. Vocês sabiam que The Sound of Silence virou meme recentemente? Recentemente, não tão recente. Mas muita gente utiliza essa música como meme. Só que essa música, ela é muito importante, porque ela fala sobre solidão. E ela traz uma crítica social muito importante também. Ela fala sobre como as relações humanas estão superficiais. Desde aquela época, imagina hoje em dia. Pois é. Temos agora um pedido muito especial da Neuza. A Neuza mandou a seguinte mensagem. Oi, querida, ótima tarde. Mais um dia aqui agradecendo a sua companhia. Ah, eu que agradeço. Se possível, toca a música Fernando com o grupo ABBA. Ofereço a todos que estiverem na sintonia. É pra já, Neuza.

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1: Curtimos John Travolta e Olivia Newton-John com You're the One That I Want. Também ouvimos Queen com Radio Gaga, Bon Jovi com Living on a Prayer, Rolling Stones, Satisfaction, e agora por último, Celine Dion, My Heart Will Go On. John Travolta e Olivia Newton-John fizeram um grande trabalho com You're the One That I Want, né? Trilha sonora de Grease, um clássico. E também temos outro clássico do cinema, My Heart Will Go On, do Titanic. Muito legal, né? Vamos dar uma pausa rapidinha aqui na programação para passar os nossos apoios culturais e em seguida voltamos com o nosso bloco de nacionais.
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1: Exército do Surf. E em seguida, Vanderlei Cardoso com O Bom Rapaz. Recebemos aqui também um pedido muito especial da Toninha. A Toninha mandou o seguinte: se possível, toca para nós ouvintes a música com John Lennon, Imagine. É pra você, Toninha. Vamos lá com Imagine, do John Lennon.

Que pedido especial, hein? Imagine, do John Lennon. Vocês sabiam que essa música é uma das obras mais conhecidas da carreira dele? Pois é, muito boa essa música, né? Eu amo! Vamos continuar o nosso bloco Nacionais com Vanusa, pra nunca mais chorar.

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1: Chico Buarque com Apesar de Você, uma música que é um símbolo de resistência. Muito bom, né? Vamos continuar? Vamos continuar com um pedido especial também, hein? Vanessa da Mata, Só Você e Eu.

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1: Cássia Eller, O Segundo Sol, uma música muito bonita sobre mudança e aceitação do novo. Eu quero agora dedicar uma música muito especial para uma pessoa que curtiu bastante quando eu coloquei ontem. Ela me ligou aqui só para contar isso. Gente, vamos lá. Com uma que eu quero dedicar para a Sônia, do Metrópolis. Vamos com João, para fechar o nosso bloco Nacionais de hoje. Fica aí com vocês, João, com Coincidências.

0: Paixão, Coincidências. Muito bom, gente. Eu adoro essa música. Vamos rapidinho para um intervalo com os nossos apoiadores culturais. Vamos lá? E logo voltamos, hein?
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0: Voltamos com o nosso programa Entre Gerações e mais um novo bloco. Para iniciar o bloco de agora, o pedido da Sônia. Sim, Sônia, vou tocar aqui para você. Você que pediu música. Eles que estarão aqui no Brasil agora em outubro, entre os dias 28, 30 e 31, fazendo show. Isso mesmo, vamos lá? BTS com Swim.

BTS, o grupo de K-pop mais popular da atualidade. Nós adoramos por aqui. Um ótimo pedido, Sônia, muito obrigada. Vamos continuar o nosso bloco internacionais com Rihanna, We Found Love, com o DJ Calvin Harris.

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1: 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Rihanna, We Found Love com o DJ Calvin Harris. Então, DJ Snake com Justin Bieber com Let Me Love You. Katy Perry e Juicy J com Dark Horse. Vocês sabiam que no carnaval deste ano o DJ Calvin Harris estava aqui no Brasil? Pois é, eu fui no bloquinho do Calvin Harris. Foi muito legal. Foi um perrengue, mas foi muito legal. Vamos continuar agora com uma pessoa muito especial, que amou o Brasil, inclusive. Bruno Mars, Talking to the Moon.

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1: Bruno Mars, Talking to the Moon, Akon, Don't Matter e Jason Mraz, 93 Million Miles. Vamos finalizar agora essa parte com uma muito especial, uma que tá bombando bastante no TikTok, que eu gosto bastante. Vamos agora com Fúdia, Unethical.

Unethical, da Fuzia. Essa música, ela é muito especial, porque a história dela é que a cantora, a Fuzia, ela teve um ex-companheiro que fez com que ela largasse os sonhos dela na música em troco do casamento, mas ela não cedeu. Em vez de ceder e perder a identidade dela, ela decidiu terminar o relacionamento e priorizar a arte e ser verdadeira com ela mesma. É por isso que vem o título Unethical, antiético. Ela expõe a manipulação emocional, o desequilíbrio e a forma como o parceiro dela, o ex-parceiro, né, tentou explorar os sentimentos e os sacrifícios. É muito, muito, muito profunda essa letra. Vamos agora para um curtíssimo bloco, o nosso bloco de trilhas sonoras. Vamos com Cyndi Lauper, Time After Time.

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2: Time After Time, da Cyndi Lauper. Vocês sabiam que essa música, ela foi um grande sucesso no Brasil depois de fazer parte da trilha sonora internacional da novela Amor com Amor Se Paga, da TV Globo, de 1984. Essa música era tema do casal Rosemary, que foi interpretada pela Mayara Magri, e do João Paulo, Johnny, interpretado pelo Matheus Carrieri. Muito legal, né? Vamos continuar com Roxette. It Must Have Been Love.

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1: It must have been love, Roxette. Essa música faz parte da trilha sonora do filme Uma Linda Mulher, que é estrelada pela Julia Roberts e Richard Gere. O nosso programa está quase chegando ao fim. E hoje, para finalizar, eu quero mandar uma muito especial para minha amiga Tainá, que é aniversariante do dia 30 de setembro. Feliz aniversário, Tai! Essa vai especialmente para você. Eu amo muito você e eu sei que você gosta muitíssimo dessa música. Com vocês, Harry Styles, Fine Line.

0: Styles. Uma música muito especial para encerrar o nosso programa de hoje. Eu quero agradecer novamente a diretoria da Rádio Paraty FM 87,5, a todos vocês ouvintes que curtiram o programa aqui juntinho comigo. E amanhã estarei de volta no mesmo horário. É isso aí! Um beijo imenso para todo mundo que está aqui me ouvindo até agora. E vamos continuar com a programação da rádio. Até amanhã!
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6: 15 horas e 16 minutos.

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